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1: Boa noite.
2: Estão 22 graus em Nova York.
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1: Três horas e um minuto.
2: Boa noite. Estão 26 graus em Lisboa.

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0: 4 horas e 1 minuto.
1: Boa noite.
2: Estão 22 graus em Nova York.
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0: 4 horas e 25 minutos.
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0: horas.
1: Boa noite. Estão 25 graus em Lisboa.
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0: Boa noite.
1: Estão 22 graus em Nova York.
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0: 6 horas.
1: Bom dia.
2: Estão 21 graus em Nova York.
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viva! Estou de volta! O Rui Cardoso aqui com mais uma emissão do Legendado em Português, mais duas horas de música da expressão portuguesa aqui a fazer-vos companhia. E é muito bom estas duas horinhas que passamos juntos aqui todas as semanas. Vamos então começar com a música de expressão portuguesa aqui na nossa emissão de hoje, e as nossas rubricas habituais também vão estar presentes. É assim, o Legendado em Português. Bom dia, boa tarde ou boa noite. Um grande abraço a partir daqui dos estúdios.

0: conhece, hein, seu Jorge?
1: Meu irmão, o pessoalzão que chegou aí no condomínio, meu velho.
0: Ela sabe que é gostosa.
2: E tem uns caras que tá dizendo que tá namorando, ela nem sabe disso. 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
0: E o perfume?
1: Porra, o perfume tá pesada, né?

0: né?
1: Já demos então assim o arranque para mais uma emissão do Legendado em Português e assim já estamos a adiantar também aqui o nosso ano de 2026. Sim, porque isto vai andando, a gente não dá por ela, daqui a bocadinho já é primavera, depois vem o verão, mas agora está fresquinho, não é? Pois é, pelo menos aqui em Terras Lusas está fresquinho, mas acho que pela Europa toda o frio anda a fazer das dela. Ora, pois então, por aqui as nossas emissões continuam calientes porque estamos sempre juntinhos à volta da tua rádio e com as nossas mensagens. O João de Santarém diz-nos: olá Rui, sempre ligado ao Legendado em Português, a seleção de hoje está mesmo no ponto. Ainda estamos só a começar, João, mas obrigado pela tua mensagem. 967-505-645, linha aberta para falares comigo aqui no Legendado em Português.
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1: E porque é preciso ter a nossa saúde em grande atenção para que andamos, para que possamos andar sempre da melhor maneira possível. Portanto, ao sinal de uma gripe, de uma constipação, de qualquer coisa, é melhor ser sempre em conta qualquer sinalzinho que seja assim fora do normal, não é? Portanto, agora um minuto de saúde aqui, muito rapidinho, na nossa emissão.
2: Está no ar um minuto de saúde aqui na tua rádio. Às vezes achamos que temos fome, mas o que sentimos é só apetite. Sabes qual é a diferença? A fome é uma necessidade física. O estômago dá sinais, o corpo precisa de energia. Já o apetite é mais emocional ou sensorial. É vontade de comer algo específico, mesmo que o corpo não precise. Aprender a distinguir os dois ajuda a fazer melhores escolhas e evita o chamado comer por impulso.
1: Passamos então um minuto de saúde e na apresentação da rúbrica que o Rui Cardoso andou aqui meio aos papéis e tal, acho que estou com um problemazinho de falta de memória. E então no Luxemburgo, o Tiago aqui fora, mas sempre ligado ao Legendado em Português, grande companhia no dia-a-dia, neste caso é uma vez por semana, mas ela pode ouvir, não é, em podcast, várias vezes, faz um montinho e depois ouve vários Legendados em Português. Bom dia para o Tiago, se for esse o caso, mas é um bom dia sempre, não é? Nós por aqui vamos continuando com mais musiquinha boa a fazer-nos companhia. We'll be right back.

0: Espero que a emissão de hoje esteja a ser do vosso agrado. Eu, por mim, está a correr da melhor maneira, porque sei que vocês, eu estou a vê-los, vocês estão aí desse lado no FM ou através da internet a ouvir sempre a emissão do Legendado em Português. É a nossa rodinha de amigos todas as semanas durante estas duas horas. E pronto, vem um pequeno bloco de comerciais, mas eu volto já a seguir.
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0: E como prometido é devido, aqui estou eu de volta para continuar aqui na nossa emissão de hoje. Vamos continuando com mais música, neste caso é música que nos chega do outro lado do Atlântico, e quem nos traz a música e a explicação sobre o intérprete e a música é o Cláudio Canadá. A MPB vista por Cláudio Canadá, agora aqui no Legendado em Português.
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2: Olá, Rui Cardoso e amigos do Legendado em Português. Olha o Cláudio Canadá de volta aqui com a nossa rúbrica semanal, trazendo mais um grande nome da música brasileira como você nunca viu. Muito bom, não é? Poder conhecer os nossos artistas, ouvir as suas histórias e também boa música no Legendado em Português. Vamos também abordar a Maria Isildinha? Você se recorda da Maria Isildinha? É uma cantora da boa música brasileira, mais conhecida por Zizi Posse. Ela é mãe de uma outra cantora, a Luísa Posse. De formação musical erudita, dos 5 aos 7 anos de idade, ela estudou piano e canto. A artista consolidou-se como uma nobre cantora popular através de sucessos atrás de sucessos. É uma das mais simpáticas e queridas cantoras do meio artístico brasileiro. Zizi também obteve êxito interpretando sucessos da música italiana. O amor vem pra cada um com Zizi Posse, do original de George Harrison, Love Come to Everyone. Esta foi a canção que eu escolhi da Zizi Posse para ouvirmos agora no Legendado em Português. Na próxima semana, eu vou estar de volta com mais um grande nome da música brasileira como você nunca viu. Um grande abraço e até lá!

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1: Estivemos então com a MPB vista por Cláudio Canadá. Estamos quase a chegar ao fim desta nossa primeira hora. Eu volto depois para mais 60 minutos de Legendado em Português aqui na vossa rádio.

viva, estou de volta. O Rui Cardoso aqui com mais uma emissão do Legendado em Português, mais duas horas de música da expressão portuguesa aqui a fazer-vos companhia. E é muito bom estas duas horinhas que passamos juntos aqui todas as semanas. Vamos então começar com a música de expressão portuguesa aqui na nossa emissão de hoje, e as nossas rubricas habituais também vão estar presentes. É assim, o Legendado em Português.

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2: Sete horas.
3: Bom dia. Estão 23 graus em Lisboa.

aqui estou eu de volta para a segunda hora de emissão do Legendado em Português desta semana e vocês voltaram comigo também aqui na vossa antena preferida, onde vocês estão sempre a escutar a rádio e, neste caso, a música da expressão portuguesa com as nossas rubricas habituais. Segunda hora, vamos então arrancar com mais música e com mais mensagens de ouvintes que já vou falar a seguir. 1, 2...

então a mais uma mensagem que nos chegou através do nosso WhatsApp de serviço 967-505-645. Ainda andamos lá por fora, Genebra, Suíça, quem nos chega é a Sónia. Ouvir português cá longe sabe ainda melhor. Obrigado, Rui, por este programa. Obrigado, Sónia, também pela tua companhia a partir de Genebra, na Suíça. Certamente está aí fresquinho e nós levamos mais um bocadinho de calor com esta música aqui no Legendado em Português.

0: E chegou o momento de passarmos a grandes recordações do passado, é isso mesmo. Lá vou eu mais uma vez ao fundo do baú. Neste caso vamos ficar com a Naftalina, com Rui Cardoso, para recordar um grande tema da música ligeira portuguesa.
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0: Hoje é a vez de falarmos de Fernando Farinha. Talvez poucas pessoas saibam que esta figura tão típica da cidade de Lisboa e da sua memória nasceu afinal no Barreiro, em 1928. O seu pai, barbeiro de profissão, decide tentar a sorte da capital e, com 8 anos, o pequeno Fernando vem viver para o bairro da Bica. No ano seguinte, canta pela primeira vez em público no concurso Entre Bairros. Triunfante, com a alcunha logo ali ficou o Miúdo da Bica. Com 11 anos, por morte do pai, torna-se profissional do fado, para o qual foi precisa licença especial. Apoiado pelo conhecido empresário José Miguel, vai ganhar 50 escudos por noite no Café Mondego. Pela mão de Fernando Santos, jornalista e autor, entra ainda criança no teatro de revista Boa Vaela, na qual se estreia, igualmente Lara Alves. Ofere 100 escudos por noite, assim ampara a família. O percurso das casas de fado será o seu destino nos anos que se seguem, a partir da Severa, Solar da Alegria e Café Latino. Com 23 anos, vai pela primeira vez ao Brasil. Aí vai estar durante 4 meses, atuando nas rádios Tupi e Record de São Paulo. Ao longo de toda a década de 50, internacionalizará progressivamente a sua carreira junto das prósperas comunidades portuguesas, sobretudo do Brasil. Em 1957, é nomeado a voz mais portuguesa de Portugal pela Rádio Peninsular. Presente na televisão desde os seus alvores, Fernando Farinha participa no programa Melodias de Sempre. A década de 60 é o culminar da sua popularidade. Segundo classificado em 1961, triunfa em 62 como Rei da Rádio. No ano seguinte, vence o primeiro galardão Disco de Ouro, à frente de Calvário e de Tudela. Em 1963, ganha o Oscar da Casa da Imprensa para Melhor Fadista. Participou nos filmes O Miúdo da Bica e Última Pega. Continuou a sua carreira nas décadas seguintes, atuando sobretudo para as comunidades de imigrantes. Uma das suas facetas menos conhecidas é a sua capacidade como letrista e poeta popular. Os seus principais êxitos foram Sou do Povo, Deus Queira, Belos Tempos, Dias Contados e Menina do Resto de Chão, que vamos escutar já de seguida.

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1: Depois de termos passado mais um grande êxito da música ligeira portuguesa com o Naftalina com o Rui Cardoso, voltamos aqui à nossa programação e voltamos aqui também a Castelo Branco. Olá, Felipe, bom dia. Rui, já virou rotina ouvir o legendado em português? Nunca desilude. Ai, são vocês com estas mensagens que me deixam aqui a babar e corado, pois é. Obrigado, Felipe, pela tua mensagem em Castelo Branco. Já fui muito feliz aí também. Ah, já fui, já. Mas não vou contar.
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0: Quem tem também lugar reservado aqui na segunda hora do Legendado em Português é Graça Cabral, com a rúbrica Em Linha com a Deco. E é com ela que vamos ficar já de seguida. Em Linha com a Deco, presença habitual no Legendado em Português.
1: Bem-vindo ao segundo espaço Em Linha com a Deco de setembro, todo ele dedicado ao regresso às aulas. Está aí o regresso às aulas e é importante planear este voltar ao ano letivo sem rebentar o orçamento da família. Claro que não é fácil, comprar todo o material escolar é complicadíssimo e é preciso ter um cuidado extremo se efetivamente os educadores, os pais, a família for obrigada a utilizar o cartão de crédito ou até a recorrer ao crédito pessoal para fazer face a estas despesas para compra do material escolar, onde estão incluídas também os equipamentos para a educação física, a mochila, a lancheira, outro tipo de equipamento especial que efetivamente é sempre sinónimo de gastos extra que na maior parte dos casos não estão previstos no orçamento familiar. Aliás, o problema começa logo aí, o consumidor acabou de regressar de férias e no mês seguinte já vai ter que pagar este voltar ao ano letivo, portanto voltar a despesas financeiras elevadas que na maior parte dos casos não têm um pé de meia preparado para a suportar, digamos assim. Por isso, se não tem outra solução senão recorrer ao seu cartão de crédito, por exemplo, ou ao crédito em loja, é essencial que tenha presente de que estamos a falar de créditos que pressupõem o pagamento de juros que são elevados. Não se pode esquecer que no mês seguinte, portanto em outubro, já vai ter de pagar a prestação associada a este crédito, o que poderá de alguma maneira desequilibrar o seu orçamento familiar. Portanto, tem que analisar muito bem se a sua taxa de esforço ainda consegue aguentar mais esta prestação. Se efetivamente não tem outra solução, claro, enfim, faça as contas de forma a que tudo consiga caber dentro dos seus rendimentos sem lhe causar uma situação de excesso ou de endividamento. Se estamos perante uma família que tem baixos recursos financeiros, é importante que saiba que há a ação social escolar. A ação social escolar é dirigida a crianças e a jovens que fazem parte de famílias economicamente vulneráveis, portanto que têm uma situação financeira muito, muito baixa, muito reduzida e que têm um conjunto de despesas, como por exemplo o material escolar, a alimentação escolar, muitas vezes até o transporte e visitas de estudo, cobertas por uma comparticipação económica, a que é chamada então a ação social escolar. Os encarregados de educação devem informar-se no estabelecimento de ensino sobre todas as condições de acesso a este recurso, a esta compensação, e mesmo que seja uma situação provisória, enfim, uma situação de doença ou uma situação de desemprego temporário, é importante perceber que há soluções. Também deve consultar o site da Câmara Municipal da sua região, uma vez que alguns municípios oferecem kits escolares aos alunos das escolas da sua área e que incluem muitas vezes o material escolar. Já sabe que os manuais escolares são gratuitos através da plataforma Mega. Se não tem ainda o voucher para levantar os livros, deve aceder o mais depressa possível a essa plataforma Mega, M-E-G-A, para receber esse voucher, esse vale para levantar os livros escolares sem ter que pagar. Isto, obviamente, naquilo que diz respeito ao ensino obrigatório, do primeiro ao 12º ano. Viva o regresso às aulas com equilíbrio financeiro, é o conselho, enfim, a recomendação que a DECO dá a todos os consumidores, desejando um ótimo ano letivo para todos os mais jovens. Até breve.
0: Uma simpática colaboração que já dura há anos aqui no Legendado em Português é a Graça Cabral com Em Linha com a DECO, que todas as semanas nos faz companhia com uma sugestão, mais uma dica que só a DECO sabe dar. Então, abraços e beijinhos para todos vocês que estão aqui na nossa sintonia.
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Chegou a hora do adeus, pois é, chegámos ao final de mais uma emissão do Legendado em Português. Para a semana a mais, tenham uma semana fantabulástica, sempre na companhia da vossa rádio. O Rui Cardoso marca presença de hoje a uma semana, então, para mais duas horas de Legendado em Português. Sejam felizes e, sobretudo, façam alguém feliz.

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0: 8 horas.
1: Bom dia.
2: Estão 21 graus em Nova York.
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não é possível alcançar o total exato de qualquer soma com mais de 10 parcelas depois das 5 da tarde de uma sexta-feira. Seguramente. O total exato será encontrado facilmente às 9:01 da manhã de segunda-feira.

0: 8 horas e 36 minutos.
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0: horas.
1: Bom dia.
2: Estão 22 graus em Nova York.
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1: Horas.
2: Bom dia.
3: Estão 22 graus em Nova Iorque.

Então, muito bom dia. Hoje comecei com esta canção porque me pareceu apropriado para aquilo que eu vou começar por falar. Nesta semana que passou, houve um congresso organizado pela Fundação Francisco Manuel dos Santos sobre a velhice. Só sobre a velhice. Era sobre a velhice e sobre a baixa demografia. Cada vez nasce menos gente e cada vez os velhos vivem mais. Foi um congresso com a intervenção de muitas pessoas. Falou-se de muita coisa, sobretudo de coisas que nos interessam a todos. Cada um falou do que conhecia e deram um documentário que a RTP até transmitiu também nesta semana, metade num dia, outra metade no outro, a mostrar o que é que acontece. O país está, o interior está desertificado. Havia minas, quando havia minas, estava imensa gente, tinha tudo. Havia uma terra, já não sei qual, que tinha tudo, tinha outra. E agora não tem rigorosamente nada. Portanto, as pessoas saem daí. Depois, quem é que, com os tempos que correm e com o trabalho que tem, quem é que pode ter muitos filhos? Não pode. Isto cada vez mais vamos sendo as famílias de filho único, quando há filho único, não é? Às vezes, nem sequer, às vezes há filhos, porque as pessoas também não podem ter uma criança e trabalhar. As mulheres trabalham, pois, aqui há muitos anos, se calhar não trabalhavam, mas agora trabalham, e onde é que deixam as crianças? Aqui não se fez, como também lá no documentário se assinalava, aqui não se seguiu o caminho, por exemplo, da França, que tem as écoles maternelles, para onde as crianças vão muito cedo e podem estar o tempo que quiserem, enquanto os pais vão trabalhar. E uma coisa que me chocou, mas é verdade, e nós todos ouvimos isso, hoje as pessoas mais novas, filhos, netos, olham para os mais velhos e a pergunta que fazem é: onde é que os vamos deixar? É terrível, mas realmente as pessoas também não têm, muitas vezes, a capacidade de ter os pais ou os avós em casa. Portanto, isso é realmente um grande problema. Depois também vamos àquelas terras lá do interior. Sim, são muito bonitas, como postais turísticos, porque depois também não têm vida nenhuma lá. O que eu costumo sempre dizer, isto é muito bonito para quem lá não vive, porque como é que depois vão trabalhar? Havia um casal que até tinha 3 filhos. E que dizia que só tendo ido para os Açores é que conseguia. E diziam, ele aqui tem coisas que nas outras cidades não tinham. Mas nunca explicaram o quê, porque realmente também não se via nada. E havia aquela recorrente imagem, que também é má, que são os baloiços vazios. Quer dizer, porque os miúdos hoje já não brincam normalmente ao ar livre. É um documentário muito bom. E esta organização também me fez gostar muito daquilo. Vão repetir agora no fim deste mês em Faro, e tem especialistas estrangeiros também, que também vão falar e que também ajudam, mas também o problema também é o mesmo. Isto não é só um problema nosso, não é? Isto, o problema também é o mesmo. E depois as escolas que vão fechando, porque já não há crianças naqueles sítios e as escolas fecham. E qualquer dia, isto realmente é um país só, assim, de pessoas idosas, claro que são ótimas e devemos acarinhá-las, mas falta o resto. Cada vez há mais tios do que sobrinhos, cada vez no Natal a mesa é mais composta de adultos do que crianças, e isso nas próximas décadas vai ser também um grande problema.

temos que aproveitar para não ter esta sensação de estar a pesar nas famílias, de serem um fardo. Eu aqui há uns anos estive na Argentina, convidada para um encontro de literatura com a participação de vários escritores, e era um congresso organizado por Mempo Giardinelli, numa pequena cidade chamada Resistência, capital da província do Chaco. Para se fazer uma ideia, o Chaco é a província mais miserável da Argentina, a cidade capital só tem uma rua alcatroada, portanto estão a ver o panorama. E o Mempo Giardinelli é um escritor premiadíssimo em todo o mundo, com livros traduzidos em todo o mundo, mas decidiu fazer ali, naquela cidade minúscula, onde não há nada e longe de tudo, a sua vida. Ali, na cidade onde nasceu. E o que é que ele organizou? Organizou uma fundação que tem o seu nome e que torna tudo diferente. Uma fundação que, no meio de todas as dificuldades, e podem crer que são mesmo muitas, se interessa pela cultura, pela divulgação dos livros, sobretudo entre as camadas mais novas. Por isso, todos os anos, ele promove encontros com autores que vêm, todo mundo, que fazem ali os seus ateliês e debates, mas também têm tempo para os mais novos e que ocorrem em massa. Nós, quando lá vamos, sabemos que falamos com os adultos, também com os mais novos, para lhe falarmos das histórias. E entre as muitas atividades dessa fundação, e é aqui que entram os velhotes lá da terra, uma das mais importantes e que mobiliza as avós todas, chama-se Las Abuelas Cuentacuentos. Portanto, são as avós que contam contos, mas elas todas fazem muita questão de sublinhar, não são só contadoras de histórias. Elas são leitoras voluntárias que transmitem o gosto pela leitura, elas leem aos mais novos o que de melhor existe na literatura infantil de todo o mundo, elas contam aos mais novos como é que foi a sua vida, e a vida na Argentina nem sempre foi assim muito fácil, e têm uma grande atividade com eles. De resto, para elas serem admitidas no grupo das abuelas, elas têm de ter muito, mas muito gosto naquilo que fazem e de saber selecionar as leituras, saber escolher o melhor lugar para serem ouvidas. Nem sempre é em casa, nem sempre é dentro de casa, às vezes é cá fora, e não desistem. E nem sempre as crianças são fáceis, como a gente já sabe. Mas o grupo de avós acompanha-os ao longo do ano, dão-lhes leitura de qualidade uma vez por semana, e são elas que fazem aquele trabalho que leva aos miúdos realmente a saberem muito. E é um gosto. Em vez de ficarem em casa, as avós têm uma ocupação. E em vez de se queixarem das agruras da vida, as avós arregaçam as mangas, afinam a garganta, porque muitas também cantam, e é elas que criam uma vida própria. Ah, e no fim do ano há um prémio para a melhor avó. Portanto, isso também conta. Não será assim um prémio em dinheiro, mas é um prémio em géneros, ou uma viagem. Há sempre um prémio para a melhor avó, e tudo é uma grande festa coletiva. E eu penso que isso seria uma maneira, talvez, de se fazer por cá. Uma coisa parecida. Realmente, a Argentina é muito longe, mas se lá se faz, porque é que cá não se faz?

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1: Ora bem, então, estamos na Argentina. E realmente o trabalho no El Chaco, como eu lhes falei há bocado, era tão duro, porque era mesmo duro trabalhar com aqueles miúdos, onde não havia rigorosamente nada, era mesmo duro. Eu estava lá com um escritor cubano e outro do Uruguai, e então deram-nos 3 dias em Buenos Aires para recompensar o nosso trabalho. Eu acho que Buenos Aires deve ser das cidades mais bonitas do mundo. É vá, tirando Lisboa e a Ericeira, evidentemente, mas tirando essas, é das cidades mais bonitas do mundo. 3 dias em Buenos Aires, caramba, eu nunca me deitei, evidentemente. Eu não ia perder aqueles dias e aquelas noites. Portanto, aquilo era tango de manhã à noite. Foi realmente 3 dias muito bem aproveitados. E lembro-me que no último dia, íamos apanhar o avião, entrámos no hotel, já deviam ser para aí, sei lá, 7 da manhã, a transpirar, e um deles ainda pegou assim em mim, deu mais 3 passitos de tango, e depois, cansado, disse: era só depois de velha que me deu para isto. E eu vi o homem, na entrada, lá o senhor do hotel, estava com uma cara, e eu disse: pá, devemos estar a fazer muito barulho, já são 7 da manhã, está calado. Então pedimos as chavitas e íamos a entrar com as nossas chaves para o elevador. Quando a gente ouve a voz do homem lá atrás: ninguém é velho em Buenos Aires. Pronto, e foi que a gente aprendeu em Buenos Aires. E voltando às avós, realmente eu acho que não há nada que substitua o prazer de ouvir a voz de uma avó a ler uma história.

Continuando com crianças, escolas, avós, por aí fora, eu queria ler-vos uma carta que eu recebi no dia 3 de fevereiro deste ano, há pouco tempo, de uma escola que fica em Loivos do Monte, onde eu nunca fui. E é uma carta engraçadíssima, porque os miúdos têm muita graça, e sobretudo porque a professora não fez censura à carta. A carta está tal qual eles a escreveram, o que demonstra realmente uma grande inteligência da professora. Então eles dizem que são um grupo de crianças e jovens em Loivos do Monte, e no dia da escrita à mão, que eu não sabia que havia ainda um dia da escrita à mão, mas parece que é no dia 3 de fevereiro, no dia da escrita à mão, dizem eles, já é tradição escrevermos a alguém no dia da escrita à mão. Esperemos que esta carta a encontre bem de saúde. Vamos ser muito honestos. Nós escolhemos escrever a um jogador de futebol. Mas a Sofia, que é a nossa professora, diz que a senhora é uma das melhores escritoras de livros para crianças. Ela está sempre a insistir que ler é muito bom, mas nós não temos lá muita certeza. Mas gostávamos de a convidar, etc. Pronto. E depois convida-nos lá para eu ir então à escola dele. E dizem que a professora que escolheu um livro, que é a Úrsula Maior, que é o favorito da Sofia, vamos lá ver se vai ser o nosso também. Então estão muito desconfiados, que eu acho engraçadíssimo. E depois rematam de uma maneira muito séria, que é: venha quando puder, antes que a escola feche. Porque realmente eles são muito poucos, eles assinaram todos e são 6 ou 7, o que é realmente muito complicado, aguentar uma escola só com tão poucas crianças. Portanto, eu acho que isto foi uma extraordinária professora, porque se calhar se fosse uma professora só deixava aquela carta normal, queríamos que viesse à nossa escola. Eu não, eles admitem que antes queriam um jogador de futebol, o que é perfeitamente normal, e se tivesse a idade deles também. E portanto, estão um bocadinho pé atrás. E eu que já não tenho assim muito, muito tempo disponível, mas vou fazer tudo para ir a, como é que isto se chama, Loivos do Monte, à escola da Sofia, ver os 6 meninos que lá estão.

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1: Pois, portanto, a professora Sofia, como já disse, deve ser, não sei que idade a professora tem, mas deve gostar realmente daquilo que faz coach, a meia dúzia de alunos que tem na sua escola. E eu sei que hoje em dia ser professor também é um bocadinho profissão de risco. Nós sabemos como é que as coisas se passam nas escolas e que é preciso realmente gostar muito. Mas de qualquer maneira, eu estranhei aqui há dias um letreiro à entrada da sala dos professores de uma escola onde eu fui. Dizia-se: é expressamente proibido os alunos incomodarem os professores durante os intervalos. Se calhar foi aquele expressamente proibido, ou aquele incomodarem não sei quem. Alguma coisa naquela frase me fez, de repente, reviver os meus 20 anos, quando trabalhei com o professor Calvete Magalhães, um dos grandes pedagogos deste país. A Escola Francisco Arruda foi o seu sonho. O sonho deste homem, um dos maiores pedagogos que, nesses anos 50 da sua fundação, a transformou num oásis de educação e de cultura. Ele foi pioneiro de muitas causas, por exemplo, a integração de alunos deficientes foi uma das suas grandes lutas. Ele fazia o ensino da educação pela arte, foi um animador cultural no tempo onde o desânimo imperava, estamos a ver em que anos é que estávamos. E a escola estava então rodeada de bairros de lata. Ora, todos os sábados ele abria as portas da escola para toda a comunidade e a quem quisesse. As portas estavam abertas durante os sábados inteiros. E havia exibição de filmes, e havia palestras, e havia ateliês de olaria, que eu lembro-me que era uma coisa que tinha sempre muitos miúdos, eles gostavam muito de fazer barro. Havia histórias contadas aos miúdos e realmente era uma maravilha ver aquela escola cheia de gente que a considerava sua. Os meninos ali eram muito felizes. Ninguém faltava um sábado que fosse. Era chegar ali e via, às vezes até havia dificuldade em passarmos pelo ginásio onde eles estavam, ou cá por fora, se o tempo estava bom. Aquilo era uma escola como realmente não havia.

Este contacto com os miúdos hoje até pode parecer normal. Nós sabemos que todas as escolas convidam sempre os escritores ou músicos para ir às suas escolas falar, mas naquele tempo não era, não era mesmo. E sobretudo aqueles meninos, aquela gente que vivia nos bairros da Lata, muitos deles nem frequentavam a escola e que invadiam aquilo como se o terreno fosse seu. E eu lembro-me um dia, eu tinha acabado de entrar para o Diário de Lisboa, de ouvir de me dizer o jornalista Mário Castrinho, que eu naquela altura nem pensava que viria a ser um dia meu marido, mas pronto. E ele dizia muitas vezes: o professor Calvete, quando olha, olha sempre 10 quilómetros para a frente. E era, aquele homem tinha a visão certa do que se podia fazer, do que podia ajudar com as crianças. Ele estava sempre disponível. Era aquela história há bocadinho de para não incomodarem. Acho que incomodar nunca foi uma palavra que fizesse parte do seu vocabulário. Além disso, o professor Calvete Magalhães, como fundador da Associação da Educação pela Arte, manteve durante muitos anos uma atividade regular, destacando-se com a publicação de uma coleção de histórias infantis, que ele pedia depois aos escritores que lá iam, aos amigos dele, que escrevessem, e todas essas histórias eram ilustradas pelos meninos da Francisca Ruda. Portanto, todos eles depois liam-lhes a história, eles ilustravam a história, aquilo eram os volumes muito bonitos e sempre muito bem ilustrados e com muita cor, e pronto, e era um concurso, e integrava-se o Diário de Lisboa, a que o Diário de Lisboa se associava. Associava-se como? Recebendo os textos das crianças. Vocês não imaginam, porque não imaginam mesmo, a quantidade de caixotes, cheios de textos, não havia internet naquela altura ainda, não é? A quantidade de caixotes que chegavam ao Diário de Lisboa, cheios até acima de textos de todas as escolas. Nós passávamos dias e dias e dias a ler aquilo. Eu não, que não pertencia ao júri, mas eu fazia a ligação depois do júri com a redação, para se publicar o que tinha sido escolhido. Eu nunca tinha visto tanto caixote, como naquela altura. E, portanto, as escolas acolhiam todas aqui, as escolas, não só daqui perto, mas de longe e tudo, as escolas acolhiam aqueles concursos, mandavam para lá os textos, eram escolhidos, e aquilo chamava-se depois o Natal Visto pelas Crianças, era assim, que aparecia no Diário de Lisboa, o Natal Visto pelas Crianças. Portanto, era durante todos esses meses de aproximação do Natal, que os textos iam sendo publicados, depois iam sendo publicados em livros, depois havia prémios para os melhores. Era realmente uma coisa muito, muito importante. E quando aquilo acabou, mesmo lá no Diário de Lisboa, sentimos muito a falta, porque aquilo era realmente muito bom. E eu, lá na verdura dos meus 20 anos, ou 18, devia ter 18 nessa altura, então fazia a ligação do júri com a redação. Depois, quando chegávamos à redação, era ver como e de que maneira publicávamos os textos que cada dia eram escolhidos, e as pessoas liam, e foi um grande êxito, tanto da escola como, evidentemente, também do Diário de Lisboa.

Já o júri desse concurso do Natal, visto pelas crianças, era um júri de peso. Porque para além do professor Calvete, que obviamente era o organizador, havia o escritor e poeta José Gomes Ferreira, a Matilde Rosa Araújo, a Maria Luciana Morado, a Alice Gomes, o Mário Castrinho, o Rocha de Sousa, o António Domingues. Era realmente, naquela altura, do melhor que havia. E depois eu, lá na verdura dos meus 18 anos, andava a ouvi-los, a aprender com eles, ria muito com eles. Eu estava ali a aprender também, porque eu tinha entrado para o jornal há muito pouco tempo. Depois abriam-se os caixotes, tiravam-se aquelas coisas todas. E lia-se, mas palavra de honra, lia-se cada texto como se ele fosse candidato ao Prémio Nobel. Ali com uma seriedade. Mas depois, quando se chegava, sabem, àquela altura, ainda hoje é assim, dos 11 anos, 10, 11 anos, em que os miúdos já estão formatados para a escola e dizem todos a mesma coisa. E reparem, um texto sobre o Natal é muito difícil dizer coisas diferentes, não é? Cai-se sempre na mesma história, na mesma coisa. Nós tínhamos que dar voltas e voltas para ver se encontravam algum que fosse um bocadinho mais original. E nessa altura, como era difícil encontrar um melhor que o outro, vinha a voz de José Gomes Ferreira, que eu ainda me lembro hoje, que era assim: ó Matilde, que era para a Matilde Rosa Araújo, ó Matilde, leia lá isso em voz alta, que na sua voz tudo é uma maravilha. E era verdade, a Matilde, quem a conheceu, e eu conheci muito bem, muito bem, a Matilde tinha uma voz muito calma, mas depois a ler, tudo, naquela voz, tudo soava bem, não havia nada mau para aquela voz. Mas era ela a ler, que era para ver se aquilo escapava e podia ser publicado. Eu lembro, por exemplo, à distância destes anos todos, de uma quadra que o miúdo escreveu, que era assim: Jesus Cristo nasceu, fui crucificado na Nazaré, enquanto uns lhe pregavam as mãos, outros pregavam-lhe os pés. Pronto, obviamente, claro que foi classificada, então não havia de ser. Isto é muito original. Então isto lido na voz da Matilde era, podia concorrer perfeitamente ao Prémio Nobel, como eu disse. Bom, e um dia, sabe, eu, na minha vivinha, não é? O professor Calvete Magalhães, que me chamava, imagina lá, que chamou-me sempre Vassalinho. O Vassal é o meu apelido, ele sempre me chamou Vassalinho. Então chamou-me e disse-me: olha, no sábado vais ler histórias aos miúdos lá da minha escola. Eu nem queria acreditar, quer dizer, eu nunca tinha escrito nada na minha vida. Vais, não faltas e vamos ver. E vais já preparar o texto todo, que eu quero-te lá logo de manhã e se calhar também à tarde. E pronto. E eu fui.

Sr. Calvete Magalhães também foi aquele que me incentivou pela primeira vez a escrever. Eu nunca tinha escrito nada. Escrevi umas histórias e então lá fui, àqueles sábados de manhã, lembro de ir para cima do palco para contar histórias aos miúdos, e eles gostaram muito e, portanto, também todos os sábados eu tinha que estar ali para contar uma história. O professor Calvete Magalhães arranjava sempre tempo para toda a gente. Ensinou-me imenso, aturou as minhas neuras dos 18 anos e estava sempre disponível para me ouvir. O professor Calvete Magalhães foi diretor da Escola Francisco Arruda até à sua morte. Na turbulência da Revolução, quando começou de repente a ver a sua escola transformada e no ar a ameaça de deixar de ser o seu diretor, não aguentou e suicidou-se. O professor Calvete Magalhães teria feito, em 2013, 100 anos. E eu sempre pensei que no seu centenário o país lhe fizesse a homenagem que ele merece, mas março passou e nada aconteceu. Sim, tem, acho que tem uma rua com o seu nome, melhor fora também. Depois pensei que a escola se teria encarregado disso. Mas não, não há nem uma placa com o seu nome. Tudo foi retirado, inclusive é um sino que havia à porta com uma inscrição que dizia: quando o progresso falhar, lembrem-se de mim. Ali entra-se e é como se ele nunca chegasse a ter estado ali ou nunca tivesse existido, ou fosse um professor normal. E é realmente uma grande tristeza, porque o professor Calvete Magalhães era um homem que sonhava muito. Os seus sonhos concretizavam-se depois, mas era com o trabalho dele. E o peso que ele quase via naquela escola, porque realmente aquilo era os seus sonhos. E por falar em sonhos, aqui há tempos, isto, nestas conversas vocês já sabem como é que são, anda tudo ligado, é que mais trejas, não é? Aqui há tempos eu estava em Timor, Timor é outra paixão da minha vida, a seguir Buenos Aires, não tem nada a ver uma coisa com a outra, claro. Eu estava em Timor e uma escola tinha recebido uma prenda, estavam todos excitadíssimos, tinha recebido um quadro preto. Um quadro preto, banalíssimo, daqueles para os quais, nesta era da tecnologia acelerada, os alunos olham quase com desdém para que é que aquilo serve, não é? E muitos haverá que nem sequer sabem o que é que hão de fazer com os paus de giz que lhe põem nas mãos, nem põem, com certeza, para eles fazerem qualquer coisa no quadro. Os quadros hoje já não se usam. Eu vi que aqueles alunos e aquele professor estavam maravilhados. Eu pensei quase que eles iam fazer uma festa quando chegou o quadro preto. Eu cheguei-me junto ao professor e perguntei: então, mas e quando não havia um quadro, como é que vocês escreviam? E o professor, muito naturalmente, olhou-me com muito espanto e disse: então, como é que havia de ser? Escrevemos no chão, na terra, com pau, o que houvesse. Portanto, era realmente com o que houvesse, porque o que era preciso era dar alimento espiritual, digamos, e fazê-los ler àquelas crianças. E realmente o quadro preto foi uma maravilha.

E é curioso que em Timor, quando eu lá estive, e Timor naquela altura não tinha nada, agora está realmente um pouco melhor, mas naquela altura não tinha nada, a única coisa que as crianças, os jovens, pediam eram lápis e borrachas. Não pediam mais nada. E aquilo foi também uma grande lição, não é? É claro que eu... seria de nós sem as novas tecnologias, todos deveriam ter acesso a essas novas tecnologias, sem computadores como é que a gente vivia, mas apesar disso, mesmo sem computadores, acreditem, consegue-se trabalhar, desde que se queira, claro, desde que se tenha vontade de aprender. Há uns anos eu estava nas correntes de escrita que se faz todos os anos na Póvoa de Varzim, vai começar agora, por acaso, daqui a uns dias, e vários colóquios todos os dias, cada um dos escritores, e havia escritores portugueses, africanos e da América Latina, todos eles contavam a sua experiência de vida. E uma das coisas que mais me chamou a atenção foi a quantidade de escritores importantes, premiadíssimos, traduzidos no mundo inteiro, que a primeira coisa que começavam por dizer era: em minha casa não havia livros, em minha casa não havia dinheiro para lápis, em minha casa não havia dinheiro para cadernos. Ou então: e aí, tinha de caminhar uma data de quilómetros ao frio e à chuva até chegar à escola. A escritora moçambicana Paulina Xiziane disse mesmo: na minha família eu era a única que sabia ler. E isso não os impediu de terem chegado onde chegaram. Hans Christian Andersen teve uma infância miserável, pais e irmãos a viveram todos num só quarto, e foi o escritor que foi. A Madame Curie, que recebeu o Prémio Nobel por duas vezes, contava que o quarto minúsculo onde vivia, quando estudava, era tão gelado, mas tão gelado, que ela se enfiava na cama para ter um pouco menos de frio. E mesmo assim tinha de colocar uma cadeira em cima dela para ficar um pouco mais quente e para se poder concentrar no que ela lia. E tantos, tantos outros casos que eu poderia agora citar, e que nós conhecemos, mesmo escritores atuais, que começaram do nada, que ninguém sabia ler naquela casa, músicos também. Portanto, o que é preciso é vontade de trabalhar e vontade de saber. Porque se estes, e muitos outros, que agora não tenho tempo aqui de citar, se eles faltou-lhes tudo, nunca lhes faltou a vontade de vencer, de fazer uma coisa que os preenchesse, e a vontade de sonhar. Eles sonhavam no que iam fazer, eles sonhavam na vida que podiam ir ter. E hoje, se querem que lhes diga, o meu receio de hoje é que os nossos jovens hoje sonham pouco. Eles estão formatados por uma sociedade que lhes diz que nada dá trabalho, que tudo é muito simples, que tudo é muito leve, que tudo é muito rápido, que tudo é muito lúdico, e pronto, e eles andam por aí. E isso não é bom. Andar a sonhar muito pouco não é uma coisa nada boa. E esperemos realmente que isto mude. 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

0: 14 horas e 7 minutos.
1: Boa tarde.
2: Estão 21 graus em Nova York.
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0: 16 horas e 1 minuto.
1: Boa tarde.
2: Estão 20 graus em Nova York.
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0: 17 horas e 1 minuto.
1: Boa tarde.
2: Estão 21 graus em Nova York. 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

0: tarde.
1: Estão 22 graus em Nova York.
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0: 18 horas e 46 minutos.
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0: 9 horas.
1: Boa tarde. Estão 33 graus em Lisboa.
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0: 19h20.
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Este é o início de mais uma edição de Sons e Tons. Para o espaço de hoje, reservámos algumas músicas com o objetivo de lhe permitir passar estas próximas duas horas de uma forma relaxada, apreciando a infinidade de tons que estão presentes na sonoridade enviada pela NTR. A música e, em particular, o rock são fundamentais como alimento da alma, esteja onde estiver, sendo companhia mesmo em momentos em que a solidão nos ameaça abraçar. Dócil muitas vezes pode ser também agreste e chocar de várias formas se não estivermos preparados. O rock transmite sentimento, poesia sonora com ou sem palavras. Eu sou o Vítor Floyd e tenho muito gosto em o acompanhar aqui até às 20 horas na NTR, a rádio que se distingue na rede.

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1: Sem preocupações de as conhecer, vamos partir à descoberta por caminhos ainda não trilhados. Escutar e viajar através do universo musical, cheio de estrelas de variadíssimas cores e texturas, em forma de sons e tons. Eu sou o Vitor Floyd, a sua companhia de sábado entre as 18 e as 20 horas, no fuso horário de Lisboa e Londres. Fique connosco, verá que fica bem.

Estamos quase a chegar ao final da primeira metade da edição de hoje. Ficamos com a última proposta, antes de uma breve pausa com cerca de 3 minutos. Fico por aqui, porque vamos voltar para continuarmos em busca dos tons de rock. Até já!

0: 20:59
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1: Vinte e uma horas
2: e um minuto.
3: Boa noite. Estão 29 graus em Lisboa.
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Olá, estamos de volta depois de uma pausa para a segunda metade da edição de hoje, 6 de junho, dia de aniversário de Steve Vai, um dos virtuosos da guitarra elétrica. Por esse facto, as honras de abertura desta segunda parte vão para Steve Vai e alguns dos sons que só ele consegue gerar com as suas guitarras. O rock é uma forma de estar na vida, companheiro de viagem, encantador do espírito, álbum de recordações, coleção de momentos únicos. Deixe de ficar e escutar as nossas propostas aqui na NTR. Eu sou o Vítor Floyd e, como é hábito, apareço aqui todos os sábados entre as 18 e as 20 horas, no fuso horário de Lisboa e Londres.

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0: Esta é a magia da música. Uma delícia para o corpo e a alma. Os nossos sons e tons são feitos de rock e acontecem todos os sábados entre as 18 e as 20 horas para quem está no fuso horário de Lisboa e Londres. Mas estamos pelo mundo via www.ntr.fm.
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0: Aproximamo-nos a passos largos do final de mais uma edição de Sons e Tons. Quero que saiba que foi um prazer contar com a sua companhia, com a esperança de ter contribuído para aumentar os seus níveis de boa disposição com as nossas paisagens sonoras em tons de rock. Continuo por cá, na MTR, pois outras excelentes propostas pode escutar. Quanto a nós, voltamos no próximo sábado, à mesma hora, para mais uma viagem. Até lá ficam os votos de um bom final de tarde e de um excelente fim de semana.
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2: Horas.
3: E um minuto.
4: Boa noite.
5: Estão 25 graus em Nova York. 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

0: 23 horas.
1: Boa noite.
2: Estão 26 graus em Nova York.
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